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Esta semana vamos dar destaque ao primeiro dia do Sonic Blast. Todas as bandas que vão rodar aqui vão estar presentes neste primeiro dia do festival. Começamos com os Death Heaven e o tema Amethyst. Já a seguir, Shat Pile com o tema do último álbum, In the Earth Again, com a presença de Aidan Pettigrew. Vamos ouvir o tema The Matador.

Ouvimos Midnight com Hellish Expectations, álbum de 2024. Ouvimos dois temas, Total Hell e Mask and Deadly. Também Trash Talk com Cloud Kicker do álbum No Peace 2014 e Kicking and Screaming do EP Squalor, que foi lançado em 2020. Vamos continuar para as bandas que vão tocar no primeiro dia do Sonic Blast. Bongzilla, vamos ficar com o tema Cannon Bongs. O álbum é de 2023, chama-se Depsit.

Frankie and the Witch Fingers, com o tema TV Baby e também Dead Silence, do álbum do ano passado, Trash Classic, grandes Frankie and the Witch Fingers. Eu relembro que podem ver toda a playlist em orgasmental.blogspot.com, podem nos seguir através do Facebook, do Mixcloud e da Rua FM. Deixo-vos com mais uma banda que vai estar neste dia, no primeiro dia do Sonic Blast. Se chamam Snapped Ankles, já aqui passaram no Orgasmo Mental antes. Vamos chegar com dois temas, o do último álbum de 2025, o tema Pay the Rent, e terminamos com Rhythm is Our Business, de 2021. E eu por hoje me despeço, fiquem bem e até para a semana.

Boa noite e bem-vindos a mais um Peso Relativo. Vamos começar com uma sequência psicadélica. Aproveitem a viagem, que já vai a

0: Boa noite, bem-vindos ao País Relativo, para um começo que espero que tenham gostado. Não sei se perceberam o conceito por trás, foi, como é que devemos dizer, um pouco conceptual da nossa parte esta vez.
1: Deixamos viajar, não é?
0: Exatamente, foi a altura de, estando a fazer um programa de progressivo, fazermos um programa um pouco conceptual logo no início. Esta ideia, e foi uma ideia que nos surgiu a semana passada, no decorrer da semana, era tentar recriar, não era bem recriar, mas criar talvez uma pequena viagem utilizando alguns temas alegóricos.
1: Alegóricos é bonito.
0: Para quem estava desse lado e ouviu, começámos com Porcupine Tree e depois fomos passando para Tool, depois voltámos com um pequeno excerto Porcupine Tree, as duas músicas para o álbum Voice 34, e depois acabámos com Miles Davis. A situação era tentar criar uma viagem cósmica quase, e por isso recorremos a músicas que falam de trips. Então começámos com, utilizámos obviamente o Voice 34 de Porcupine Tree, que é um álbum conceptual, olha, um álbum conceptual do rock progressivo, que novidade, baseado numa trip de LSD feita por um gajo chamado Brian. Entre Tool tocámos Third Eye, ou depois de tocar Third Eye do Enigma, o álbum que fala de Billy Hicks e também de viagens, e acabamos com Miles Davis, que desde sempre é uma viagem em si. Não sei, eu acho que é assim, espero que tenham gostado, espero que tenham compreendido. Se gostaram e se acharam que foi interessante, respondam para o país relativo na rua, não é? .blogspot.com.
1: Exatamente.
0: E pode ser que a gente faça mais coisas destas.
1: Sim,
0: utilizando outros temas, obviamente.
1: O que acho que é curioso aqui é, quer dizer, isto do progressivo é sempre uma atitude, não é?
0: Exatamente.
1: E estilisticamente passamos uma banda que normalmente é associada ao rock progressivo, mas isto é um álbum eletrónico, lounge.
0: Mais, puxa mais para. Até porque eu já ouvi algumas críticas do álbum e dizem que o álbum é bom, mas não é essencial, é algo para só quem é muito fã é que deve comprar e tal. Espero, não quero retirar significado à viagem que tentámos fazer. Espero que tenham gostado.
1: Mas estava a dizer que estilisticamente passámos por lounge, chill out,
0: Tool, que eu não consigo definir,
1: Tool
0: e Miles Davis.
1: E
0: estava naquela altura
1: jazz rock inicial.
0: Pronto.
1: tudo se conjuga, não é?
0: Esperemos bem que se tenha conjugado. Pelo menos nós aqui estávamos a fazer por isso. Bem-vindos, não é? A mais um País Relativo na rua. Esta semana passou, foi o Prodigy em concertos. Tivemos Ed P com a Rampis e Bizarra Locomotiva. Para quem foi o concerto, até agora só tenho ouvido boas críticas, dizem que Ed P esteve muito bem, que fizeram o que era esperado eu serem feito.
1: Assim também ouvi dizer que foi muito bom, mas não estive lá.
0: Nem eu. Uma semana de calor deixei qualquer um exausto.
1: Olha, isso também não estive lá. Com alguma pena, mas suponho que tenha sido giro. Mas assim, vamos falar mais à frente do concerto que houve também no sábado na Associação de Músicos, o concerto de
0: Sacred Sin,
1: com os Sin, com os Fungos e com os Opus Draconis. Foi bonito, já se fala um bocadinho mais à frente. E também do excelente concerto que houve ontem dos Gaiteiros de Lisboa no Teatro das Figuras. E também dos concertos que irá haver espalhados aqui pela região. Mas entretanto, se calhar estava aqui um bocado às aranhas como continuar este feeling, e tendo em conta que tenho andado a tentar organizar a minha coleção de CDs, encontrei, ou passei outra vez as mãos e os olhos e os ouvidos por álbuns antigos, e vou-vos deixar com a música inicial, Sentient, para o álbum de 96, exatamente, para o Janathema. Acho que vem bastante a propósito. Nesta fase, os Janathema começavam a abordar temas mais fladianos, e o resultado foi este que se...

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1: Tivemos com Tiamat, com a música Diar, retirada do single Gaia, que foi editado em 94 para o álbum Wild Honey. Wild Honey, que foi um álbum que revolucionou por completo o metal na altura, vindo. Os Tiamat inicialmente começaram por tocar black metal suecos, mas fartaram-se e começaram também, abordaram o Doom. E foram, com o Doom foram-se aproximando de melodias, quer dizer, na altura demasiado melódicas para o que se fazia no metal, mas que foram importantíssimas, porque há que ver que em 94 foi talvez o ano em que se introduziram os teclados no metal. Era uma grande revolução, o metal passava a ter teclados. E mais uma vez, isto foi um álbum que teve imensas influências de Pink Floyd. Aliás, a música que estamos a ouvir por trás faz parte deste single, e é o When You're In, dos Pink Floyd, exatamente. E tal como Anathema, que ouvimos no início da sequência, notava-se imenso as influências de Pink Floyd a entrar pelo metal adentro. E foi um álbum importantíssimo. Depois os senhores não pararam de mudar e acabaram por se tornar demasiado rock gótico para o meu gosto, mas o facto é que este Wild Honey ficou sem dúvida para a história como um dos álbuns mais importantes, a meu ver, para o metal, para a verdadeira revolução do metal, que foi em 95. Pelo meio tivemos The Third and the Mortal.
2: Eu ia dizer, sinceramente, vim de outra perspectiva, que a revolução no metal poderia ter acontecido até antes, em 93, com o Chaos AD.
1: Isso é outra revolução do metal.
2: Mas isso, pronto,
1: isso foi uma revolução rítmica do metal, e depois houve uma revolução melódica do metal, e mesmo emocional do metal, não é? Porque a questão é que os teclados abriram portas para metal não agressivo. Ou não necessariamente, só agressivo.
2: Sim, pronto. Estava a fazer lembrar um concerto de hardcore que eu fui ver uma vez, e o vocalista grita lá do alto do seu palco: hardcore não é violência. E depois a seguir mandou o pessoal todo mal achar. É interessante.
1: Não é violência, é agressividade, é diferente, amigo. Isto faz muita diferença. Pelo meio tivemos os The Third and the Mortal, noruegueses. Sinceramente, acho que é uma das peças mais, não sei, tenho muito carinho este CDzinho que tenho. Na altura isto era uma grande fritaria, e continua a ser. Infelizmente eles também passaram por grandes mudanças, tiveram imenso tempo parados, os do Third and the Mortal noruegueses, e acabaram por se tornar qualquer coisa de muito diferente, mais drum and bass e com muito pouco experimentalismo. Mas por estas alturas, este foi a sua terceira edição, primeira edição para a nova vocalista, na altura, em 94. A seguir, vou-vos deixar com qualquer coisa que não sei se vocês reconhecerão, mas vou-vos deixar com Therion, já numa fase em que eles não eram death metal, como foram os seus primeiros três álbuns, nem eram metal negro e experimental, como foram no seu quarto álbum, mas no seu quinto álbum, Lepaka Clifford, os Therion soavam assim.

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1: Pois, para esta altura, os Therian resolveram começar a incorporar elementos mais sinfónicos e conseguiram este resultado que tiveram a vir. Tem ideias muito interessantes, ainda tem grande parte do experimentalismo do seu álbum anterior, mas já não é tão experimental. Tem um grande senão.
2: Até porque eu acho que é por isso que os Therian são conhecidos, por incorporarem elementos de orquestra na sua música.
1: Sim, mas por esta altura...
2: Antes de Metallica.
1: Bem,
2: a piada parva.
1: Pois. Isso é assim, pronto, não foi antes dos Moody Blues, com certeza. A ideia é que eles começaram com uma banda de death metal e, a certa altura, foram introduzindo, há bocado enganei-me, este aqui que estamos a ouvir e que estamos a ouvir por trás, Lopaca Cliff, até o quarto álbum, em 95, mas no terceiro álbum, no Symphony Messes, eles introduziram uma data de coisas avant-garde e jazzísticas e coisas muito interessantes, mas muito pouco de sinfónico, neste é que eles começaram a introduzir. Estamos a ouvir por trás, por acaso, a música de Beauty in Black, que é a primeira em que ele tem um barítono e uma soprano a cantarem. E de facto este álbum não vendeu, e felizmente, porque... sim, a sério, porque foi isso que fez o senhor... como é que ele se chama? Christopher Johnson, que sempre foi o mentor de Therian, finalmente desistir de cantar. E então pensou, a partir de agora vou contratar um coro
2: para cantar e tal.
1: Acabou-se num canto.
2: Enfim,
1: fez ele muito bem, porque realmente a voz era o que mais desagradava neste álbum. Opinião pessoal, claro. E entretanto editaram o famosíssimo Telly, em 96, que incorporava não só um coro, mas também uma orquestra inteira, ou quase, e foi uma revolução do caraças, porque realmente estava bem composto e estava muito interessante. Depois de terem feito também uma banda sonora em 97, Harab Zarak Lucid Dreaming, editaram em 98 o álbum Vauvin, em que a estrutura metaleira por trás da música é marcadamente mais heavy. E mais hard rock também. O Telly tinha ainda coisas que iam buscar o death metal e assim, do ponto de vista melódico. E então queria-vos deixar com uma música deste álbum para compararem um bocado com a música que tivemos a ouvir anteriormente. Então, do Vauvin, o seu 1, 2, 3, 4, 5, 6, 7º álbum, em 98.
2: A cábula, a eterna cábula.
1: Mal menino. A música The Rise of Sodom and Gomorrah. Isto é outra coisa característica de Therian, é que há sempre a lírica cabalística nos seus álbuns.
2: A Bíblia influencia tanta coisa, não é?
1: É verdade.
2: O que seria do rock se não fosse a Bíblia?
1: O que seria da Bíblia se não fosse o rock?

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3: Então, tivemos com o Stérien para ficarem com uma ideiazita do que é que estes rapazes nos habituaram a ouvir do ponto de vista de metal sinfónico, mas habituaram a ouvir, acho que parece-me uma boa expressão neste caso, porque o facto é que os tipos a certa altura pá, começaram a aborrecer enormemente porque eram sempre iguais.
2: Sim, a mesma coisa.
3: Epá, sabia-se perfeitamente o que esperar. Houve uma atitude progressiva na reinvenção, para quem começou a tocar death metal, a reinvenção de estilos e tudo mais, mas depois a certa altura encontraram a forma e pronto. Aquilo vendia e pronto. A Nuclear Blast também tem um certo, normalmente costuma ter esse impacto nas bandas, não sei porquê.
2: Já tínhamos falado disso a semana passada, da não evolução dos álbuns editados. Uhum. Períodos de tempo muito curtos e não se nota uma certa evolução na banda. Às vezes o que acontece é que a banda realmente evolui, mas de álbum para álbum as diferenças são tão mínimas que para quem é fã e compra parece uma evolução nenhuma.
3: Mas e naturalmente o que leva os primeiros álbuns a serem bons é que normalmente passam por um grande processo de amadurecimento e por as músicas são feitas e refeitas segundo os critérios da própria banda e não de...
2: Eu diria que o meu primeiro álbum geralmente é mais o produtor que manda.
3: Não sei.
2: Também estou habituado a um tipo de música diferente. Há que estabelecer aqui uma série de diferenças. O Flipping está habituado à cena mais underground. E eu sou um gajo mais comercial, talvez, neste aspecto. Então, as bandas que eu estou habituado, o primeiro álbum é sempre... O produtor tem sempre grande presença nele. E a partir do terceiro álbum, ou do segundo álbum, quando as bandas começam a ganhar uma base larga e começam a ter lucros, ou podem dizer assim, mas agora vamos tomar conta da nossa produção, é que realmente se começa a notar uma certa... Posso dizer, uma grande geneira também, mas dá-lhe uma coisa.
3: São sempre generalizações. Mas
2: há que reconhecer o papel do produtor. A gente nunca pode esquecer, por exemplo, indo muito fora agora do rock progressivo, não nos podemos esquecer que o melhor álbum considerado por toda a gente dos Red Hot Chili Peppers, por exemplo, o Blood Sugar Sex Magik, é o único produzido com o Rick Rubin, que é, para quem não conhece, é o gajo que produziu System of a Down, por exemplo, e toda a gente conhece o gajo, tem uma grande barba e um grande cabelo, e ele sabe, e as bandas, pronto, o Blood Sugar Sex Magik é um grande álbum para o ouvinte normal de rock progressivo, talvez não conheça. Continuando então.
3: Pois, cá está. Olha, foi
2: agora,
3: um exemplo.
2: E agora, este vais pôr agora, o Flipping está-se a dirigir para a cena de CDs e vai meter o último álbum de Opeth, o Ghost Reveries. E há uma certa diferença entre os álbuns produzidos pelo Steven Wilson e, por exemplo, o Ghost Reveries, já falámos cá disso, que não é produzido pelo Steven Wilson. O produtor tem sempre um papel extremamente importante no fazer da música, não é? Bem, agora que já disse, não é? O que é que vão ouvir? Exatamente, é a mesma esta.
3: Reverie e The Arlequin Forest para os Opeth e o álbum Ghost Reveries, que saiu em 2005. Até já.

0: passem por lá e enxovalhem, despeçam, rezem.
1: Digo qualquer coisa.
0: Para que eu tire este esperador lixadíssimo.
1: Isto é o que tem lixado a música. É totalmente subjetivo. Eu adoro esta música, acho que é uma obra-prima tão bem feita. Cola-se um bocadinho, vai buscar um bocadinho ao Deliverance. Podem dizer isso, talvez. Vai buscar aquele crescendo para acabar numa malha mesmo poderosa. Mas eu só estou à espera que eles toquem esta porra no dia 10 de dezembro no Art Club.
0: Sim, é verdade, dia 10 de dezembro. Para quem não... Vais ao Art Club, tu?
1: Eu curti mais ir ao Art Club do que ao Paradise Garage. Acho que tem mais substância para...
0: Condições de som, espaço,
1: e aquele palco com aquele cenário
0: ventilação. Paradise Garage é
1: quem estiver interessado, eu por acaso estive no set do Jopath ontem e eles têm bilhetes do Ticketmaster à venda para os concertos de outubro, se não me engano. Portanto, quando chegar o mês de dezembro, devem estar disponíveis no site do Opeth. Para quem não sabe, é www.opeth.com. Devem estar, em princípio, disponível os links para irem ao site da Ticketmaster comprar o bilhete para o Art Club. Se vão fazer em dezembro o que fizeram com o mês de outubro.
0: Boa, boa.
1: É sempre interessante. Não sei, tirando isso, ou ir tipo à FNAC ou...
0: Não sei quando é que os bilhetes vão pôr à venda, mas o Ticketline também é capaz de...
1: Exatamente.
0: Vão ser que nem pezinhos quentes. Entretanto, os de Tulo já estão à venda, não é?
1: Já estão à venda e despacha-se a comprar, porque estão a 30 euros plateia, 25 bacon duplo lá em cima.
0: Sim.
1: E, epá, não sei bem, portanto isto não é bem assim, factual, mas o que eu ouvi dizer, e é mesmo só um rumor, é que iam puxar o palco um bocadinho para a frente devido às condições de som. Para quem já foi ver concertos no Pavilhão Atlântico, sabe que aquilo para concertos de rock, apesar do que dizem, não é propriamente o melhor sonoramente falando. Sinceramente, eu já fui lá ver vários concertos e acredito que aquilo para acústico e para teatro e tudo mais deve ser excelente. Para música com guitarras elétricas, epá, não sei, se calhar sou eu que sou muito exigente. Pode ser isso, mas pronto.
0: É bom, e tu é exigente e merece, não é? Também é aquela. Mas mais notícias de música. Os Forgotten Sons conseguiram vender os bilhetes que precisavam para fazer a abertura.
1: Eram 150 bilhetes.
0: A abertura do concerto de Fish no dia 11 de novembro. E bem, são boas notícias.
1: É sempre boas notícias.
0: Para a semana temos cá os da Scarier em Lagoa no dia 7
1: Os da Scarier em dia 6 os artistas.
0: Ah é?
1: Exatamente.
0: Então substituíram essa data, porque dia 6 eles estavam para ir a Tavira. Então olha, excelentes
1: disseram
0: notícias.
1: Disseram ontem. Quem me disse?
0: Não sei.
1: Bem, não interessa. Peço perdão por este momento tão ridículo. Este dia está a correr mesmo bem.
0: Eu acho que, sinceramente, não sei. Eu acredito piamente cada vez mais. Que não seja apenas negativismo, mas quer dizer, ninguém nos insulta, ninguém bate à porta, ninguém me escreve no país relativo na rua.blogspot.com, ninguém telefona para aqui, 289-89-8730. Nada, ninguém. Pronto, eu acho que a gente pode fazer o que quiser.
1: Não há audiência.
0: Completamente. E nós aqui a passar tão boa música.
1: Para a semana vamos tocar Desert e FF. E a outra nova banda,
0: FF Factory.
1: Há um gajo qualquer que se chama FF e que lançou um álbum veio tocar no verão. Eu vi-o, fui trabalhar no Summerfest.
0: Pronto, tá bem.
1: Não, a sério.
0: Deixa eu não se esqueçam que a seguir temos vidas alternativas
1: com o FF. Não, talvez não.
0: Pronto, vamos ficar então com um bocadinho mais.
1: A ameaça vai ficar no ar. Se ninguém escrever nada até para a semana, eu vou trazer pessoalmente, vou-me dedicar ao tempo de comprar um CD de Desert e vou trazer para cá.
0: Não sei se faz. Acho que também tenho responsabilidade aqui. Não, mas bom, continuando. Esperemos. Vá, telefonem lá, se faz favor. Vá.
1: Desert, hein? Para passar aí.
0: Temos aqui uma novidadezinha porreira, 2006. Novidade de uma banda nova, um álbum novo. Uma banda nova da Human Abstract, um álbum novo Nocturne, que é o pode ser o primeiro.
1: E, que o e um estilo diz, novo. O Filipe diz que é new metal.
0: É new metal.
1: New metal.
0: É new metal. É new metal. É pá, tem voz new metal.
1: Eu estive a ouvir. Ah, isso é diferente.
0: Tem voz new metal.
1: Isso é diferente.
0: Tem guitarras de
1: não new metal.
0: De neoclássico completamente.
1: Então pronto.
0: Tem
1: é
0: cenas
1: progressivo.
0: De...
1: É fusão. É
0: pá, já. Yeah. E porque não? Mas
1: vai,
0: o
1: estamos
0: facto...
1: a ver agora o grande Conjuration por trás.
0: Sim, é verdade, é verdade. Mas o facto é que vindo desta linguagem mais moderna do metal é interessante. Acho que é um álbum novo, principalmente por ser um estilo novo também.
1: Não nos podemos esquecer
0: maneira.
1: Que eu vou ser um gajo chato.
0: Ai.
1: Em 99 ou 2000, uhum. Os Deftones, que muita gente classifica como new metal, lançaram White Pony.
0: É
1: que é bastante interessante.
0: Que é muito interessante, mas tem muito pouco a ver com...

0: New Metal ou não é New Metal?
1: É.
0: É.
1: Por amor de Deus.
0: Não, não é. Isto continua a ser uma música para o álbum Nocturne.
1: Você acha que isto
0: agora há pouco tempo? De Human Amsterdam, que tivemos a ouvir antes a música título, Nocturne.
1: Eu digo, isto faz lembrar a esquizofrenia de Escape Dillinger Plan. Se bem que eu preferi isto a Escape
0: Dillinger Plan. Mas Dillinger Escape Plan é crust grind noise, sei lá o que, meu, mas brutalmente técnico. E acho que estilisticamente não tem nada a ver com isto, não é?
1: Hã? E com o Mike Patton mesmo.
0: Assim, mas pronto, o Mike Patton acaba a ser. É até pior que o emplastro.
1: Está lá sempre.
0: Acaba por lá entrar.
1: Continuando então.
0: E então, continuando, estamos agora com uma peça muito bonita chamada Soto Cage, para o mesmo álbum, Nocturne, dos The Human Abstract, que saiu agora em 2006, procurem, vale a pena. A seguir, mais um álbum de 2006, Unprotector, dos The Mars Volta. E tu, Bruno, que dizes que não gostas de Mars Volta, vê lá se curtes esta música, porque se não curtires...
1: Ninguém telefonou ainda.
0: Pois não.
1: E olhem que dizer-te, é bem bonito. Hã?
0: Epá, liga lá.
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2: Bem, segundo o Filipe, este álbum é menos frito que os outros.
3: Este álbum é um álbum muito sóbrio.
2: Menos frito que os outros. Tem menos frito ali lá pelo meio.
3: É verdade.
2: Eu imagino os outros.
3: É verdade. De Mars Volta, o excelente álbum de 2006, Amputector. E a música Day of the Baphomets. Bem por trás temos o fim. Temos o fim do excelente EP, primeiro EP dos Moonspell, chamado Under the Moonspell, editado em 94 pela Deep Ocean Records. Este foi o primeiro álbum, a primeira gravação. No estrangeiro.
2: Ok.
3: Não, antes desta tiveram uma demo.
2: Como o Reis gosta muito, ver-me a tua sapiência.
3: Diz?
2: O Reis curte muito quando eu digo ver-me a tua sapiência. Aliás, se eu estiver a ouvir, um abraço.
3: É verdade.
2: Eu sei que
3: abraço.
2: Eu ouvo de vez em quando pode. Na Holanda. Olha, Reis, esta vai para ti.
3: É. Chorei, Lusitânia. Chorei, Lusitânia, porque sim. Que acho que estava um bocado a pensar nisso.
2: E a economia que... vai mal?
3: Não, meu, não é uma economia que vai mal. É que, de facto, a nossa melhor característica como portugueses é a nossa grandíssima capacidade de sofrer. Por isso não nos tirem isso.
2: Que bonito.
3: É sério, é verdade. Somos poetas.
2: Mas também, pronto, é só essa, não é?
3: É?
2: Tipo, só podemos sofrer, hein?
3: E Tena te chega.
2: Pronto, o Filipinho, meu querido, no Quinto Império. É óbvio.
3: Olha, as vidas alternativas já deviam estar a começar, sabes? Okay. Por isso acho que o melhor que a gente faz é arrancar com esta história até para a semana.
2: E lembrem-se, falem, comuniquem-se, não. FF e Desert.
3: Pois isso é que devia de ser pior. Bom, divirtem-se para a semana. Não esqueçam que da Sicária vem cá abaixo.
2: Dia 6.
3: 7 e 8 também?
2: Exatamente. É sábado, sexto, sábado e domingo.
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3: Ok, está
4: presente
3: para mim. É. Então, que a paz esteja convosco. E.
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Olá, Viva, muito boa noite. Está então no ar, como sempre, à segunda-feira, de segunda para terça-feira, mais uma edição do Rocódromo. Uma horinha cheia de novidades fresquinhas no que diz respeito à música pesada. Eu sou o Pedro Gonçalves e fico então por aqui até à uma hora da manhã. A abrir esta edição de 14 de julho com os Russian Circles e o novo Empath, é o primeiro avanço de Nine, que chega no próximo dia 28 de agosto. A banda decidiu puxar o peso ao limite com drones industriais, guitarras trash e ataques de black metal. Um final em modo guerra total, chamemos-lhe assim. Produção de Kurt Bello, dos Converge, e o vídeo de Madeline Hampton reforça a estética mecânica e claustrofóbica desta nova fase. Vamos seguir com os The Night Eternal, novidade com Caught in a Spell. Boa noite, bem-vindos.

atrás, o Rico Nasty com You Can't Run From Me, uma faixa criada para a segunda temporada de Cyberpunk Edge Runners, hyper metal industrial, uma produção muito ligeira, uma energia de perseguição que encaixa diretamente no episódio 3 da série. O CD Projekt Red deu um tema mais agressivo, mais digital, mais Dogtown, e Rico entregou exatamente isso. A seguir, Five Finger Death Punch, mais uma novidade, de regresso com originais de Oppresso Liber. Vamos ouvir.

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passagem para os Camelot com Ashen World, o primeiro single de Dark Asylum, que chega a 28 de agosto. A participação de Ignacia Fernandes dá ao tema uma dimensão etérea que contrasta com a orquestração cinematográfica da banda. O conceito do álbum mergulha na mente humana, nas crenças que nos limitam e na reconstrução da identidade. Um vídeo apresenta o Ravenhill Asylum, uma catedral neo-vitoriana transformada em manicômio, perfeita para esta nova era. A seguir, vamos ouvir novidades de regressos Bring Me the Horizon, Dehumanize.

Passagem para Doc Chop com Porch Light Burning, é assim que é. Uma viagem do lado baixo sombrio da América profunda, este dark country com a textura industrial, uma narrativa de isolamento e paranoia e aquela sensação que a luz da varanda não traz segurança, só atrai mesmo o que não queremos ver. Um vídeo filmado em 16mm reforça essa estética rural decadente. A seguir, neste rocódromo de 14 de julho, entrou os Gore com Lead Me to the Slaughter. Vamos ouvir a música nova, claro.

passagem no Rockódromo para os Psycroptic com No Blade of Glass, uma faixa do novo álbum The Pulse of Annihilation, que chega a 17 de julho pela Metal Blade Records. Uma mistura rifagem old school, aqui sludge também com death metal clássico e um coro orquestral que dá outra dimensão épica. Também épica. É a primeira vez também, aliás, é a primeira música, é também a primeira música, assim é que é, escrita por Jason Kaiser para a banda. A tour inclui datas com os Rivers of Nihil e The Zenith Passage. A seguir, neste Rockódromo, seguem os Coach Light com Nothing But Poison. Vamos ouvir.

Novidades com os Elysium e este Guardian Angel, um single de Beyond the Horizon que sai no próximo dia 19 de julho, metal melancólico, com forte competente dark rock, um refrão emocional, uma produção cinematográfica, uma letra que fala de proteção, perda e ligação virtual, um vídeo também a manter a estética sombria e elegante da banda grega. A seguir, os Candle, vamos ouvir Fade Lament, Lament é o single mais recente.

passagem para os Metalite com Star Child, o single de Discovery, que chega só a 25 de setembro, com power metal moderno, melodias elevadas e uma produção futurista. A banda de Edwin Pramberg descreve o tema como um clássico, claro, praticamente um clássico da banda, mais pesado e mais épico. Entram os Drive Through Society com Terrified, single lançado a 28 de junho, com um metalcore moderno e melódico, aqui a cruzar um refrão atmosférico, uma letra sobre ansiedade e o medo de perder o controle. Lauren Blair entrega uma performance intensa, dividida entre a melodia e a agressão. É o mais recente trabalho dos Drive Through Society.

0: assim fechamos esta edição de 14 de julho com 15 novidades, 15 mundos diferentes. Vamos esperar que o rock e o metal continuem a reinventar-se todos os dias. Voltamos na próxima semana. Tchau, até lá. Fica bem.
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0: Bom dia. Aqui ao som deste paraíso de José. Bom dia. Aqui na Rua FM, Rádio Universitária do Algarve. Mais um café duplo. Mais uma sexta-feira a começar aqui em beleza, sempre ao som da melhor música. Para trás ainda ouviste Blusa, dos Falso 9. Eu sou Carlos Almeida e até às 10 estou por aqui contigo, então, nesta manhã de sexta-feira, 17 de julho, sexta-feira, bem-vinda, obrigado. Estamos a caminho do fim de semana, com 22 graus lá fora, aqui para Faro, e vamos também ter aqui as máximas a rondar os 33 graus para esta sexta-feira, com o céu aberto, sem nuvens, céu limpo e 20 graus de mínima também, 24 de máxima, 17 de mínima na zona de Sagres. Portanto, o Barlavento Algarvio aqui com temperaturas bem mais baixas e também bem mais amigáveis. Mas pronto, vamos à música.
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0: Começamos aqui ao som de Homewrecker, aqui dos Sombre. Logo a seguir a One Republic com Wherever I Go. E depois paramos aqui um pouco a música para irmos à primeira rúbrica desta manhã, mas já falamos sobre isso. Bom dia e boa viagem, até já.

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0: Aqui é o som dos One Republic com este Wherever I Go. Bom dia, bom dia. Bem-vindo aqui ao Café Duplo da Rua FM. Se só agora aqui chegaste, fazemos uma pausa na música porque vamos à primeira rúbrica desta manhã. Chama-se 5 Minutos de Farmácia. Hoje falamos sobre azia, mas boas dicas para uma vida mais saudável. Vamos a isto.
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2: Olá e bem-vindos a um novo episódio dos 5 Minutos de Farmácia. Hoje vamos falar sobre a azia, porque é que aparece, se pode significar algo mais grave. E para isso, recebemos o farmacêutico João Gonçalves da Farmácia Helena. Olá, João.
3: Bom dia, Sereia. Bom dia a quem esteja a ouvir lá em casa. Então, e sim, eu acho que aqui para começar a falarmos bem da azia, convém clarificar aqui porque a palavra azia e refluxo são muitas vezes utilizados como sinónimos, mas não são. Portanto, a azia é definida como aquela sensação de ardor que geralmente começa aqui na parte inicial do esterno e às vezes até propaga até aqui à garganta e vem associada a um leque de sintomas digestivos. Geralmente não vem sozinha, mas como é o sintoma mais carregado neste leque de sintomas, que é a dispepsia, que são vários problemas digestivos, é o que as pessoas mais focam. Mas a azia em si é diferente do refluxo, que é, na verdade, a ocasião ou o acontecimento dentro do teu corpo, que é o que nós vamos falar a seguir, que provoca em si a azia.
2: Portanto, a azia é só um mero sintoma, o refluxo é que é efetivamente o problema que temos de ter em consideração.
3: É exatamente isso. Portanto, o refluxo, que é... Não vou continuar a chamar muito refluxo, aliás. Vou porque é poupa-nos tempo e palavras. Mas o nome técnico para refluxo é a doença do refluxo gastroesofágico. E o que é que quer dizer isto? É quando o teu conteúdo estomacal, que contém ácido e enzimas digestivas, sobe para um sítio onde não deve estar, neste caso o esófago. Portanto, consegue escapar do estômago e chega ao esófago. Em pequenas quantidades isto acontece e é normal, e o esófago está pronto para este contacto. Dependendo da pessoa ou de outros fatores, se isto começar a acontecer muito, temos um problema, que lá está, temos o refluxo gastroesofágico e o sintoma, azia.
2: Então e o estômago também não vai sofrer aqui com esta azia?
3: Não, por uma questão muito prática, ou seja, o estômago tem células específicas que estão sempre a segregar, vá, um revestimento que protege o nosso estômago do ácido. Portanto, o estômago está preparado para conter estas enzimas e este ácido. Quem não está preparado é o esófago. Aliás, eu até vou divagar aqui um bocadinho, mas, por exemplo, quando tomamos a medicação anti-inflamatória para as dores, etc., nós costumamos advertir que é suposto tomar com alimentos porque pode fazer mal ao estômago, é aqui que ela está a fazer de facto mal. Ou seja, tu tomares o anti-inflamatório, ele, pela maneira como funciona, diminui a capacidade do teu estômago de se proteger contra este ácido e contra estas enzimas. E, portanto, é por isso que os anti-inflamatórios fazem mal, de facto, ao longo prazo ao estômago. Mas sim, voltando ao assunto, não, o estômago não sofre. O problema é mesmo quando este ácido está em contacto com um sítio que não é o estômago, a partir do esófago.
2: Então, e João, porquê que o ácido acaba por chegar ao esófago?
3: Então, o ácido acaba por chegar ao esófago, há várias razões, mas a maior delas, na maior parte dos casos, é o teu esófago tem um músculo especial, que é o esfíncter esofágico, neste caso é o inferior, que barra a entrada do estômago. Portanto, o esófago está sempre fechado, a não ser que tenha que passar a comida, que é quando o músculo relaxa. O problema é que este relaxamento deste músculo, isto depende de pessoa para pessoa e de outros fatores, mas se relaxar na hora errada, há a capacidade do ácido subir para cima e chegar ao esófago, que é onde não deve estar. E, portanto, sim, o problema é mesmo estar no esófago, e a razão que ele chega ao esófago, na maior parte dos casos, é a falência deste esfíncter.
2: Então, e falando em termos de comida, há certos alimentos que vão tornar mais propício o aparecimento da azia?
3: Infelizmente, sim. Eu não gosto de acusar logo o meu favorito, mas vou ter que acusar, por exemplo, o café. Não é só o café, mas o café, chocolates, comidas muito condimentadas, naturalmente sumos e comidas acídicas, porque aumentam a acidez do estômago ligeiramente, bebidas gasificadas. Isto porquê? O esfíncter esofágico pode falhar por diversas razões. Ou ele está demasiado relaxado, ou o teu estômago está demasiado volumoso. Quem nunca fez uma refeição grande demais e a seguir azia. Portanto, pode falhar por falha mecânica ou falha do músculo em si. Mas sim, há diversas comidas. Mas o que eu queria salientar aqui nas comidas é que, sim, encontra-se alguma associação, dependendo de algumas comidas, de pessoa para pessoa, mas isto varia muito. Há pessoas que comer comidas picantes não lhes fazem nada e outras é o suficiente para causar refluxo nesse dia. Portanto, aqui convém a pessoa ter o seu próprio corpo estudado e sabido. Portanto, aqui foco no que é característico da pessoa.
2: Então, e aqui o estilo de vida também pode ter influência?
3: Ora, sim, ou seja, entre o refluxo gastroesofágico e, por exemplo, uma coisa que é uma associação muito beabá, ou seja, é muito fácil de perceber o porquê, excesso de peso. Portanto, há acumulação de volume na região abdominal, há mais compressão do estômago, o estômago tem menos espaço para fazer as coisas que o estômago quer fazer e, portanto, facilita que haja refluxo, porque o estômago está mais comprimido. As mulheres grávidas também costumam ter, os fumadores também sofrem muitas vezes de refluxo porque a nicotina tem a capacidade de relaxar este esfíncter esofágico. Mas sim, há diversos estilos de vida ou maus hábitos que nós possamos ter que pioram muito o refluxo.
2: E um desses maus hábitos na alimentação são também quem faz jantares muito volumosos, também é algo que pode implicar ter mais azia?
3: Precisamente. Portanto, os jantares volumosos mexem com duas coisas. Mexem com aquela questão que eu já tinha dito de fazer as refeições muito volumosas e apertar o estômago, mas mais do que isso, a nossa saliva também ajuda a proteger o esófago do... Ou seja, estás constantemente a produzir saliva e estás a engoli-la. Ela reveste o esófago. A saliva também segue o nosso relógio biológico interno, que é o círculo circadiano. E, portanto, à noite tu produzes menos saliva. E aqui é juntar todos os fatores que podem piorar o fluxo gastroesofágico. Portanto, tens menos saliva, o esófago está menos protegido. À partida, à noite, já estás em repouso, vais-te sentar, vais-te deitar e fizeste uma refeição volumosa. Portanto, estás de lado, com o estômago muito apertado, muito cheio, facilita-me que aconteça refluxo gastroesofágico. Aliás, as pessoas que se queixam de refluxo gastroesofágico, geralmente os sintomas são piores à noite e a questão é mesmo por causa disto. Maus hábitos, ou seja, não lhe queria dizer de vida, mas é comportamental a questão do refluxo gastroesofágico à noite. Isto pode ser mitigado a pessoa fazendo refeições mais leves ou tentando esperar um bocadinho mais antes de se deitar, manter-se em posições direitas, sem estar a calcar o estômago.
2: E nós ficamos aqui agora no tema de deitar, mas ainda vamos ter na próxima semana azia novamente em destaque nos 5 minutos de farmácia, não é?
3: Sim, parece-me um bom ponto para pararmos por agora.
2: Portanto, até para a semana, João.
3: Até para a semana, Soraya.
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0: Garantema aqui Malina a tocar com este Nas Tuas Mãos, tema de 2024, diretamente de Albufeira. Ela que até aqui há uns meses falou connosco no Palco Rua sobre este seu novo EP também, portanto é uma conversa para veres, assim como todas as outras que estão por lá. Esta semana temos a conversa com a capital da Bulgária, ela que tem um novo trabalho também, um novo disco, portanto é uma entrevista interessante da nossa Soraya Varela, para ouvires também já no YouTube e também no SoundCloud, aqui nas plataformas digitais da Rua FM, essas edições então do Palco Rua. Vamos continuar aqui ao som da melhor música.
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0: Por agora vamos até à Figueira da Foz, gosto tanto, para ouvirmos Yolanda com este seu Responso. Depois há uma canção para ti, é mesmo para ti, de janeiro, e ainda Mela, Amor com Amor. Bom dia, com muito amor e muito carinho. Até já!

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E foi daqui Fugly com este Space Migrants, tema deste trio portuense, como dizíamos, Fugly. Vamos continuar aqui ao som de mais música e agora para fecharmos esta primeira hora. Já ouves este Filha Bastarda de Rara, banda de Lisboa, depois ainda Neon Trees, aqui com o seu Sleeping With A Friend. E para fechar esta primeira hora de Café Duplo aqui na Rua FM, temos Labyrinth com Pull Me In. Bom dia, fica desse lado, até já.

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0: E foi então aqui o Marta a tocar com este rapaz, tema de 2023, 9 horas, 6 minutos. Bom dia, bom dia, bom dia. Bem-vindo aqui ao Café Duplo da Rua FM novamente. Estás comigo até às 10, Carlos Almeida. Nesta segunda hora temos aqui, fora de porta já daqui a pouco, algumas sugestões culturais para os próximos dias aqui no Algarve. 9:30, notícias com o Sul Informação e por volta das 9:45 vamos conhecer um bocadinho melhor aqui a Mostra de Cinema ao Ar Livre de Tavira, que já começou ontem e por isso vamos falar aqui com uma das organizadoras desta mostra, deste festival também. Portanto, já daqui a pouco vamos falar com a Candela Varas, ela que faz parte então da organização desta festa do cinema ao ar livre em Tavira. Por agora, não temos cinema, mas temos música. Dá-lhe, DJ!
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0: Continuamos aqui ao som deste Actress dos Evils, esta banda do Porto. Depois ainda Plastic People com Nights e Marta Lima, ela que vai estar em tour pela Europa e com este tema que se chama Lima Limão, participação também de Ben Monteiro. Só boa música por aqui, sempre, sempre, sempre. Bom dia.

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0: E que é o som deste Everybody Go dos Jeopardy, se tocar aqui na tua Rua FM. Bom dia, bem-vindo aqui a mais um Café Duplo. Vamos recuar.
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0: Pois. Eu bem disse que íamos recuar. Vamos até 2007 e este é um clássico diretamente de Paris. São os Justice. Vamos a isto, bom dia.

0: Aqui é o som deste Dizer Que Não, Gurjão a tocar na tua rua FM, por agora 9 horas 31 minutos. Está na hora do quê? Está na hora das notícias, portanto sem mais demoras, vamos a isto.
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0: É isso mesmo, em parceria com o Sul Informação, todos os dias aqui às 9h30 da manhã, mais uma dose de notícias. Hoje não é diferente e por isso tem aqui comigo em linha o Hugo Rodrigues. Bom dia, Hugo.
2: Bom dia, Carlos.
0: E então, sexta-feira, fim de semana à porta, com muitas notícias, ou nem por isso?
2: com algumas, também okay. Estamos no verão, há sempre mais calminha.
0: Pois, é sempre
2: mas
0: um bocadinho mais calma.
2: Uma que toda a gente, que também toda a gente há de já ter reparado, concentração de motos está de volta ao Faro, com novidades e muito espírito na tarde. Há algumas novidades no recinto, também aqui o cunho da nova, que já não é nova direção, já é a segunda concentração realizada por esta direção pós...
0: Sim, já agora... dar aqui uma nota que ontem falamos exatamente com a direção, com o Pedro Batista, o presidente, que exatamente. Nos contou algumas dessas novidades, portanto já está disponível também nas nossas plataformas para quem quiser conhecer um bocadinho exatamente. Mais ao detalhe.
2: Exatamente. Também aqui no Sul Informação, o algo atribuído ao tratamento honoris causa a Vítor Neto na área do turismo. Estamos a falar de um empresário e presidente do NERA, da Associação Empresarial da Região de Algarve, que também já foi secretário de Estado. Aqui uma figura muito, muito proeminente do Algarve, que terá aqui uma homenagem da Universidade. FACECO abre portas com pedidos de ajuda da Odmira à CCDR. Estamos a falar da feira das atividades culturais e económicas do Conselho de Odmira. É sempre uma das grandes feiras que se realizam no Sul e até mesmo a nível nacional. Tem muito para ver, muito ligado ao setor agrícola, mas também muito artesanato e música também, obviamente. GNR reforça a fiscalização rodoviária na concentração de motos de Faro. Aqui também, para quem anda na estrada, atenção redobrada, não apenas para não ter multas, mas acima de tudo para não ter acidentes, para não haver complicações, porque há de facto muito trânsito por causa da concentração. Há motos que às vezes não são tão fáceis de ver logo. É atenção redobrada, no fundo, acho que é esse o melhor conselho. A nível nacional, começo pelo público, mais de 160 mil alunos à espera de notas que podem não chegar. Será sempre o assunto do dia, pelo menos para quem, para os alunos e para as famílias desses alunos que estão à espera para saber o resultado dos exames. No Diário de Notícias, Tribunal da União Europeia abre a porta à apreensão de e-mails profissionais sem mandado judicial. No Correio da Manhã, filha mata mãe e enterra corpo no terraço. Isto aqui, o Sul Informação também acabou por noticiar esta mirabolante e triste história de uma filha que matou a mãe, foi em Olhão, uma história com contornos macabros. No Jornal de Notícias, maioria da contrafação interceptada nas alfândegas chega de compras online. E no Expresso, que também tem hoje a sua edição, professores avaliaram exames sem certeza de estarem completos. Aqui também este assunto na ordem do dia. Nos desportivos, eu começo aqui pelo Record. A Águia ataca Durán, a atualidade Benfica. O Benfica estará interessado no empréstimo do avançado colombiano. Também o Benfica também está em destaque na bola, neste caso Tiago Gabriel na lista encarnada, um português defesa do Lecce. E já no jogo a atualidade do Porto, que está em destaque, sem loucuras, isto não investia em relação ao investimento do Porto, diz o jogo. A nível internacional, eu vou aqui a uma notícia que está em vários jornais também, até que curiosamente económicos, o despedimento do chefe de defesa por Zelensky gerou muitos protestos entre a população. Isto porque estamos a falar do homem que inventou a nova geração de drones, e há aqui uma trica política também ligada aqui à defesa nacional, num país que está em guerra. E não é raro, não sei se já reparaste, Carlos, que há sempre também aqui, paralelamente à guerra e à defesa do país, tem havido sempre muitas convulsões políticas na Ucrânia
0: com
2: com o Zelensky também, como presidente em tempo de guerra, não havendo eleições, obviamente, também aqui já se calhar a ficar uma figura muito desgastada à frente do país.
0: Uhum, sim, sim. Então, anos complexos também.
2: Exatamente. Para... Não, e depois também é isso, também se percebe o desgaste de um líder que não, ao contrário de Putin, não é um líder autocrático. É complicado também. Começa a haver muita contestação interna e muitas quesilhas também.
0: Vamos
2: ver se isto também não
0: se não poderá pôr umas mudanças a caminho na Ucrânia, não sei.
2: Exatamente. E isso não invalida o esforço de guerra dos ucranianos.
0: Claro.
2: E a sua luta. Enfim, por hoje é tudo.
0: É isso. Olha, Hugo, obrigado. Um bom fim de semana.
2: Obrigado. Um bom fim de semana para vocês também.
0: Termino assim então as notícias por agora. Voltamos ainda hoje à 1 e também.

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0: Grande tema a tocar por aqui dos Brockhampton, este No Halo de 2019. Saudades dos Brockhampton, já não estão juntos, mas a boa música nunca desaparece. Bom, 9 horas, 45 minutos, está na hora de irmos conhecer a Mostra de Cinema ao Ar Livre de Tavira, que começou ontem, a 26ª edição, e por isso tem aqui comigo Candela Varas, ela que faz parte da organização aqui por mais um ano, a falar um pouco connosco na Rua FM sobre este evento que começou ontem. Candela, estávamos agora mesmo aqui a falar, bom dia já agora, que
1: muito bom dia.
0: Estava cheio, começaram logo com o pé direito, não foi?
1: Feíssimo, não cabia mais ninguém. Sim, não, foi incrível. Sim,
0: muito bom,
1: as pessoas adoraram. Foi um início muito, muito lindo.
0: Realmente,
1: este filme é muito inspirador também para o resto da mostra.
0: Ok. Portanto, aqui as noites de verão ganham vida aqui em Tavira, com muito cinema, de 16 a 26 de julho e de 6 a 16 de agosto, aqui nos claustros do Convento do Carmo, não é?
1: Exatamente.
0: Muito bem, para este ano. Como é que estamos de novidades? O que é que podemos aqui avançar?
1: Eu tenho que confessar que este ano, se calhar, é o ano que mais gosto, até agora.
0: Okay.
1: Há 10 anos que estou a fazer isto e esta mostra realmente reuniu aqui uns filmes muito interessantes. Não é sempre possível, não é? Dependemos um pouco do que está distribuído em Portugal e este ano tenho que dizer que os filmes foram muito bons. Os filmes distribuídos, escolhidos para a distribuição em Portugal, eu acho que são extraordinários. E então acho que foi mais fácil até fazer a programação.
0: Okay.
1: Facilitou isso porque são muito diversos, heterogêneos e muito bons, como digo, não?
0: Uhum.
1: E depois temos assim, algumas novidades, por exemplo.
0: O
1: que sempre acontece, temos sempre documentário e ficção, mas este ano temos 2 filmes de animação, que não sempre acontece, depende um pouco do que há distribuído, como digo, e este ano temos 2 filmes absolutamente imperdíveis, que são O Arco, o dia 26 de julho, e A Pequena Amélie, que agora não sei de cor que dia é, posso ver, também o dia 9 de agosto. São okay. Absolutamente imperdíveis. E depois, que mais novidades temos? Na verdade, eu acho que pode ser o que estou a dizer, que é a coerência mesmo do programa, não é uma novidade, mas é que realmente ficou muito, muito bem, muito coeso. E que posso dizer? Pois que o leitmotiv deste ano é música, amor e revolução.
0: Uhum.
1: Ou seja, inspirados por o primeiro filme, One to One, não é? Que é o filme que revisita o início dos anos 70, não é? Através do material de arquivo super pouco explorado. Aqueles momentos entre o concerto One to One e a batalha de John Lennon contra a deportação dos Estados Unidos. E então revisita um momento aqui muito importante que onde a arte assumiu um papel de intervenção pública e de apelo à paz.
0: Sim,
1: e esses
0: sim,
1: valores
0: sim.
1: Queríamos reivindicar. Então, acho que este é um pouco o leitmotiv da mostra. Portanto, temos esses filmes de música, que são este obviamente, que dá início à mostra, mas temos Orlando Pantera e temos também Elis and Tom. E depois temos, obviamente, filmes que tocam o amor, mas não é amor romântico, um amor em sentido amplo, não? Um amor
0: sim.
1: Que tem mais a ver com o afeto, com a solidariedade, com o carinho, com a escuta, com o cuidado.
0: Okay,
1: Este cuidado está muito presente na mostra. Vemos relações humanas que têm esse espaço de cuidado, não? E temos filmes como A Surda, por exemplo, que não está a ter muito, muito recorrido em Portugal, mas é um filme extraordinário que a nível internacional sim está a ter muito recorrido e muito, muito premiado e muito, muito querido pelo público. E filmes como DJ Ahmed também, ou La Misteriosa Mirada del Flamenco, que é o filme que dá início na segunda parte da mostra, são filmes que tratam um pouco destas relações de cuidado. E depois temos estes filmes que tratam este desejo de transformação e que curiosamente partem de cenários distópicos, não vão a cenários distópicos, partem já de cenários distópicos para apresentarmos horizontes mais esperançosos e libertadores, não? Transformadores. Uhum. E como são, por exemplo, O Último Azul, esse filme brasileiro de Gabriel Mascaro, que é fantástico, que recomendo. Recomendo todos, na verdade. Depois temos tamén outro filme que non quero deixar de tamén de recomendar, que é Arco, que é o filme que encerra esta primeira parte e que efectivamente é un filme que, como digo, é esperanzoso, é un filme de animación super luminoso, ecocrítico, que nos deixa eso con certa esperanza que precisamos.
0: Pois. Por acaso estou curioso para esse Arco. Esteve nomeado aqui para os Oscars, não tive a oportunidade de o ver. Por acaso é um dos filmes que estou aqui assim mais interessado, se for marcar presença aqui em Tavira. Gostava muito de ir ver esse Arco.
1: Estás convidado.
0: Bom, obrigado. Pois agora, por falar em Oscar, já amanhã também é aqui um dos grandes destaques deste cartaz, O Agente Secreto, não é? O filme com o Wagner Moura, que também esteve aqui nomeado para o Oscars. É um dos grandes filmes também aqui em apresentação, não é?
1: Sim, também. Okay. Temos, que não podíamos deixar de ter, apesar de que, e não teria que dizer isto, mas vou dizer, porque acho que toda a gente sabe, está nas plataformas, mas não podíamos deixar de ter, porque uma coisa é, eu sempre digo isto todos os anos e repito-me, mas é acho que é importante insistir, não é o mesmo ver um filme sozinho que partilhar tempo e visualizar filmes de forma coletiva. Isso é uma coisa, é dos poucos coisas que nos restam, onde partilhamos espaço e tempo coletivamente, ouvimos as outras pessoas reírse de coisas que nós não nos reímos e ficamos atentas, falamos do filme depois e antes do filme. Então pensamos, ok, eu acho que é um filme maravilhoso. Temos a Cleber Mendoza Filho na mostra, já tivemos Retratos Fantasmas, já tivemos outros filmes, sempre tivemos, gostamos muito dele, e o que nunca esperávamos é que de repente ficasse esta bomba, não? O Agente Secreto. E de repente, pois, olha, nos passamos no Teatro Antonio Pinheiro já o filme, foi um dos filmes que passamos desde que inauguramos lá, que começamos a voltar a exibir lá no Antonio Pinheiro, e claro, a gente adorou e como pois, era um filme para a mostra.
0: É um grande filme, um dos melhores filmes do ano passado, e já agora também por falar de um dos melhores filmes do ano passado, o Sentimental Value, ou Valor Sentimental, também está aqui no cardápio para dia 8, aqui sábado, dia 8 de agosto. Pronto, também é um dos grandes filmes aqui em destaque. Pelo menos, pronto, estou a ir um bocadinho àquilo que eu vi e que eu mais gostei, e esses dois saltam logo à vista.
1: Claro, estes também, porque como foram as... Bom, muitos destes foram aos Oscars, não? Também a Pequena Amélie, da animação. Há muitos que foram, como também o de Mr. Novo de Against Putin, também, não é? Também ganhou o melhor documentário aos Oscars. São filmes... Eu não sempre gosto dos filmes que ganham os Oscars, tenho que dizer, tenho que confessar. Mas é que este ano realmente são muito bons, então, perfeito. Sim. Valor Sentimental, sin dúbida, Joaquim Trier, nos tamén somos, eu gosto moito de Joaquim Trier, já mostramos todos os filmes de Joaquim Trier e tamén nos esperábamos que Valor Sentimental vencese o mellor filme internacional nos Oscars. Na verdade, non esperaba, que já depois de ver no Festival de San Sebastián, sí esperaba, mas porque é un filme moito bom, eu gostei moito. Mas fogo está a ter así tamén outro, é un salto como o de Cleber Mendoza Filho, acho eu, de ser realizadores moito bons a de repente ter un reconhecimento internacional. Así já, ou seja, agora já não há volta, vamos ver o que fazem depois disto.
0: Pois, vamos ver. Para além destes filmes assim um pouco mais badalados, também internacionais, com nomeações para Oscars, a cinema aqui nacional, temos aqui a fechar esta mostra no dia 16 de agosto, aqui o realizador português Pedro Pinho, com o seu novo trabalho, o Riso e a Faca, e ele vai estar por lá também, não é?
1: Vai estar por lá, vão estar, então. Temos aqui, eu vou dizer isto, mas depois vou deixar um destaque, porque se calhar não vieram vocês, mas eu vou falar de uma coisa que também tem a ver com a presença de uma realizadora. Mas então, temos a Pedro Pinho a fechar a mostra, o dia 16 de agosto, como disseste. E é também uma forma, acho que fantástica, de fechar a mostra. Não só porque o Pedro Pinho vai estar e vamos conversar com ele, senão porque é um filme fantástico também. Também adoramos o Pedro Pinho. Pois o filme que passamos cá e que ele esteve cá foi A Fábrica, que ganhou no Festival de Sevilha o Geraldinho de Ouro. Okay. E gostávamos e somos amigas dele. Até... Y entonces vamos a estar muy felices que él esté acá a presentar este filme. Okay. Este filme es maravilloso. Tiene dos cortes, ¿no? Uno que es súper, súper longo, de 5 horas, y otro que de 3 horas y media. La verdad es que este de 3 horas y media, las personas nos mostramos ya, ¿no? Antonio Piñeiro, porque yo gosto a veces de testar y también, porque no, o convento, tengo que decir que las caderas no son tan, tan confortables como en un cinema con butacas así, pues, ¿no? Si hay para cinema. Entonces, a veces, gosto de testar un poco, y la verdad es que todas las personas en un teatro dijeron, no, más yo pensaba que ainda faltaba una hora. Entonces, increíble, ¿no? De esos films tipo Hamaguchi, como que tiene un film de 5 horas, que ainda gustabas de ficarla con los personajes, ¿no? Y aquí este pues... film es interesantísimo, porque obviamente un film súper crítico, un poco de este imperialismo, neoimperialismo, sí, en África, etcétera. 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Entonces, es que un film para ver y para partillar, como digo, todos juntos, okay, y, okay, y depois conversar sobre ele, sim.
0: Muito bem, portanto, aqui um grande cartaz também aqui esta mostra de cinema ao ar livre em Tavira, já começou ontem, hoje também há filme, amanhã também há filme, portanto, vão ser aqui dias bem cinematográficos em Tavira, depois há aqui uma pequena pausa e voltam em agosto, portanto, é aqui um cartaz muito interessante para visitarem. Candela, ia pedir para fecharmos aqui um pequeno convite aos nossos ouvintes para poderem visitar aí o vosso espaço também.
1: Sim, eu queria destacar aqui uma cortometragem muito especial, que é a cortometragem de Inês Nunes, é a nossa, sim, realizadora quitavirense, que fez um filme que também, outra completamente sorprendente recorrido, foi a Cannes, foi a San Sebastián, ganhou a melhor cortometragem nacional no Indie Lisboa, o passado Indie Lisboa. Está grabado, filmado íntegramente no Algarve, no Castromarín, nas Salinas, e com actores e actrices não profissionais. E teremos também a Inês Nunes, com todo o elenco. Então, esse dia 19, de que é o próximo domingo, também, junto com Martin Parr, e Martin Parr, o filme de I Am Martin Parr, não é uma como se diz, não é por acaso que estão juntos, o Martin Parr é uma referência visual muito importante na obra de Inês Nunes, então também decidimos colocá-la juntos, e acho que tem também um humor subterrâneo partilhado. Y entonces va a ser un día súper especial, súper bonito, ¿no? Porque de repente alguien que salió de aquí y que fue al cinema y al cineclub aquí, que de repente ahora está en Cannes, etcétera, es lindísima. Pronto, ella es obviamente una realizadora que promete mucho y que va a darnos muchas, muchas sorpresas, sin duda. Y entonces convido a todos y a todas y a todos para ir a mostra de cinema y a estos días que pronto destacaría más pronto. Es que destaco todos.
0: Ok. Pronto, la información también está toda disponible ahí nas vossas redes sociais y en vosso site, ¿no?
1: Exacto. Okay, pueden ver en los billetes a venda na Bol. Quien quiera ter a seguranza de ter o billete pode comprar na Bol, tamén obviamente vendemos en billetera, abrimos as 8:30, temos un bar con un menú que nunca tivemos até agora, profesional. Mas temos 3 pratos, 4 postres, tipo sobremesas increíbles, mas tipo petit gâteau, non sei que, non, é increíble, temos aquí unha chef maravillosa e podes reservar a través de un WhatsApp a comida, tal, os petiscos, 24 horas antes, portanto as pessoas podem ir directamente à praia, ter aí um petisco já mesmo serio, às vezes já tínhamos algumas andes e tal, não, mas agora comida
0: é sério.
1: Mesmo.
0: Okay,
1: boa, e muito barata, tenho que dizer, com uns preços incríveis, tipo, okay, 6,50€, 7,50€, depois também os sobremesas, tipo 2€, 3€, coisas incríveis, portanto... Uh-huh. Também acho que é uma novidade e acho que uma mais valia ter aí a esta chef na mostra com este cardápio.
0: Muito bem, para além do cinema também há boa comida, isso é que nós gostamos de ouvir.
1: Exato.
0: Candela, muito obrigado pelo seu tempo e boa sorte. aqui nesta nova mostra. Obrigado.
1: Ficaste convidado.
0: Ah, ok, vou tentar aparecer um dia destes, ok?
1: Boa, boa.
0: Obrigadíssimo, obrigado,
1: obrigada,
0: Candela.
1: Obrigada, um abraço.
0: Então, esta mostra de cinema ao ar livre de Tavira, para os amantes da sétima arte, está aqui uma bela opção de até dia 26 aqui de julho e depois de 6 a 16 de agosto. Portanto, também a quem queira visitar, está aqui uma bela, bela mostra. Bom, nós também estamos mesmo a terminar este café duplo de hoje, já são praticamente 10 da manhã. E terminamos, como é óbvio, sempre a falar aqui dos meus aniversários. Gosto sempre de falar sobre aniversários dos dias. Hoje temos aqui mais alguns aniversários também de malta bem, bem conhecida. Rapidamente vamos olhar aqui a eles. Temos aqui, destaque, Camilla Parker Bowles, ela que é aqui a rainha consorte do Reino Unido. David Hasselhoff, a celebrar 74 anos, este grande ator conhecido pelo seu papel em Baywatch, também aqui no Knight Rider, o famoso Michael Knight, portanto também a celebrar aqui mais um aniversário. Temos ainda Luke Bryan, aqui um dos maiores nomes da música country norte-americana, a celebrar 50 anos. Temos ainda também, por falar em cinema, a atriz francesa Mélanie Thierry, também aqui a celebrar mais um aniversário. São 45 anos desta grande atriz. Aqui em Portugal temos aqui também aqui no futebol, Ricardo Quaresma, que o nosso, como se chama, como lhe chamam carinhosamente, o Lelito, aqui Ricardo Quaresma, 43 anos, de um dos mais virtuosos jogadores portugueses aqui então dos últimos anos também. Temos ainda destaque também para o Filipe Castanhari, ele que é um grande também comediante e criador de conteúdo brasileiro muito conhecido, especialmente aqui para os mais novos, como é o meu caso também, portanto aqui um aniversário também diferente. E para fecharmos este café duplo de hoje, trago-te talvez um dos aniversariantes mais sonantes do dia, também aquele que eu sinceramente mais gosto, sendo muito, muito honesto, chama-se Sam the Kid, celebra hoje mais um aniversário e temos aqui um tema dele para ouvir, para fecharmos em beleza este café duplo. Este é um clássico da sua autoria, vamos ouvir. É sempre importante celebrarmos aqui os aniversários de quem merece as lendas, dos ícones da música portuguesa e não só. Isto é um grande rapper, um dos melhores rappers, se não mesmo o melhor rapper nacional, a celebrar mais um aniversário. Um grande abraço ao Sam the Kid e parabéns. Eu volto muito em breve. Tchau, tchau. 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
1: Agradecendo aqui mais o aniversário deste enormíssimo rapper português, lenda viva, vivíssima, da nossa música portuguesa, aqui em destaque com mais aniversário. Eu sou Carlos Almeida, espero que tenhas gostado da minha companhia por aqui no Café Duplo. Já de seguida ficas na companhia também da Inês Duarte até ao meio-dia, aqui na antena da Rua FM, por isso deixa de estar desse lado, aqui nos nossos 102.7 e também em rua.pt. Um bom fim de semana para ti. Tchau, tchau.
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12: Bom dia, boa sexta-feira. O meu nome é Inês Duarte e faço-te companhia até ao meio-dia aqui na tua Rádio do Sul. Estamos a começar a hora da melhor forma, a ouvir metal de NBC. A seguida vais ouvir Scary on My Heart de Jay Mystery e ainda há tempo para ouvir Road Trip de Mark Noah. Desfruta que eu volto já.

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1: Casulo de Mariana Aleixo a tocar aqui em 102.7 ou em rua.pt. E agora vamos ouvir o trio alentejano, os Alentós, com o tema Amor Antigo, o single que foi lançado dia 10 de dezembro de 2025. E quanto a ti, mantém-te deste lado que temos muita conversa para meter em dia. É verdade, saiu o cartaz do Festival F e vamos falar sobre isso e muito mais. Até já!

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1: Agora vamos viajar no tempo até 2001 com Pop Del Arte com o tema Zip Zap Woman. E deixa-me que te diga que temos muita conversa para meter em dia nesta missão, é verdade. De 3 a 5 de setembro, na Cidade Velha, vai decorrer o Festival F, como já é habitual, na Cidade de Faro, e temos nomes ótimos, cabeças de cartaz e não só, excelentes. Já vamos falar sobre isso, mas agora desfrutes aqui, eu volto já.

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1: Vais ouvir agora Desilusão, de Primeira Dama, o projeto de Manuel Lourenço, ele que é lisboeta. E em seguida vamos focar neste cartaz épico que, lançando-te aqui já uns quantos nomes, vais ter The Gift, Bárbara Tinoco, HMB, Chico da Tina, Os Dama, até Carminho, Slow J, promete isto e muito, muito mais, e claro que a tua rua vai lá estar. Em seguida ainda vais ouvir Doing It For The Money, de Foster The People, e ainda há tempo para ouvir Sóbria, de Esteves Sem Metafísica. Desfruta que eu volto já.

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Polaroid Android, Comodoro Amigo, o artista de Lagos, a tocar aqui na tua Rádio do Sul. E agora vais ouvir o Fora de Portas, a nossa magazine cultural. As mensagens da tua rua.

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4: Como te dizia há pouco, de 24, 25 e 26 de julho, o último fim de semana de julho, já é costume São Brás de Alportel tornar-se o palco da maior certame de género na região. Uma referência incontornável ao cartaz turístico algarvio e um verdadeiro paradigma à defesa dos valores do Algarve tradicional. Deixa-me que te diga que este cartaz está muito, muito rico. Temos Luís Trigaceiro, Remember, A Proud of Queen... The Sniff está mesmo muito bom e este ano a entrada é livre, é verdade. Por isso, do que é que estás à espera? Desfruta. Agora vais ouvir Ico Cué, um projeto que junta Ico Cunoplasta, o rapper Lutei Beirão, com Pedro Coquenão, conhecido como A Batida, a tocar aqui na tua Rádio do Sul. Passam 45 minutos das 10 da manhã e eu faço companhia até ao meio-dia.

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1: Viajamos no tempo até 2011 para ouvir Foo Fighters com o tema Rope. Eles que são a banda que nos faz companhia desde 1995, que de certeza que te é familiar. Contava-te há pouco que a feira da Serra vai decorrer no último fim de semana de julho e deixa-me que te diga que esta feira é muito, muito completa, porque é das poucas algarvias que reúnem artesanato, gastronomia, música e uma experiência familiar. Eles que apelam para, têm o tema, o mote de ser um festival para todas as idades, por isso de certeza que não vais querer perder 24, 25 e 26 de julho em São Brás de La Portela.

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1: 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E agora vais ouvir The Neighborhood com o tema Hula Girl, de 2025. E para fechar a hora em bom, vais ouvir Blinded by Your Grace, de Stormy. Desfruta que eu volto já.

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2: Tom Morello a tocar A Juggernaut Hit com uma colaboração com Serge Tankian e Roman Morello a tocar aqui na tua Rádio do Sul. Em seguida vais ouvir Cupid Versus, uma colaboração com Rody de Sin. Se ainda há tempo para ouvir Me, Myself and I de Sino Murta, desfruta que eu volto já.

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Acabámos de ouvir Longe, de Feira Popular, e agora vamos ouvir Music to Watch Boys to, de Lana Del Rey, um tema de 2015. Depois vamos ouvir as mensagens da tua RUFM.

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1: Where is my husband, do rave, a tocar aqui na tua Rádio da Sul. Em seguida vais ouvir Lei do Compasso de Sal e ainda há tempo para Did It All Again de Yes and Be My Wings. Desfruta que eu volto já já.
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1: Did it all again, a tocar aqui na tua Rádio do Sul, de Yes and Be My Wings. Agora vais ouvir Força de Os Marafados, a banda de punk rock portuguesa de Olhão. Eles que são olhanenses. E para fechar a hora em bom, vais ouvir Sinais, de Catarina Lima. O meu nome é Inês Duarte e foi um gosto acompanhar-te aqui até ao meio-dia. Espero que tenhas uma ótima sexta-feira, um ótimo fim de semana, e deixo-te a sugestão de te desafiares a fazer algo diferente hoje, para dar outro sabor ao teu verão. Espero que tenhas gostado da minha companhia. Um beijinho.

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0: desta edição estão uma área de recepção renovada, um novo espaço de alimentação, um bike show com novas categorias e uma rota turística com pontos georreferenciados para promover o Concelho de Faro. Na abertura do evento, a organização e as entidades parceiras destacaram a importância da concentração para a economia local e apelaram à condução responsável. Podes saber mais em sulinformação.pt. Os novos comboios elétricos da linha do Algarve entram ao serviço este domingo, mas já circulam em testes entre Lagos e Vila Real de Santo António. A partir de dia 19 passam a existir 16 ligações diárias, mais 4 do que atualmente, e deixa de ser necessário fazer transbordo em Faro, o que vai permitir reduzir o tempo de viagem entre Lagos e Vila Real de Santo António em cerca de meia hora. Apesar das mudanças, alguns passageiros, ouvidos pelo Sul Informação, mostram-se pouco otimistas. Dizem que os atrasos continuam a ser o principal problema e defendem que a modernização da linha só fará diferença se vier acompanhada de um serviço mais fiável e pontual. Podes saber mais em sulinformação.pt. A Feira da Serra regressa a São Brás de Alportel entre 24 e 26 de julho, mas este ano com um formato diferente. Em vez do habitual recinto, o certame vai decorrer no centro da vila, com entradas gratuitas e um investimento reduzido de 600 para 120 mil euros. A decisão da autarquia resulta da necessidade de reduzir custos depois dos estragos provocados pelas tempestades do início do ano, que obrigam a um investimento superior a 1 milhão de euros na recuperação da estrada municipal 1202. Apesar do novo formato, a presidente da Câmara de São Brás de Alportel, Marlene Guerreiro, garante que a Feira da Serra mantém a sua essência, com mais de uma centena de expositores, 17 espaços temáticos, 5 palcos, gastronomia, artesanato e animação de rua. Podes saber mais em sulinformação.pt. Por agora a informação está completa, estou de regresso às 6 da tarde.
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1: De 16 a 29 de julho acontece a Feira do Disco de Lagos. É a 19ª edição desta feira que vai contando com centenas de amantes de discos de vinil, cassete, CD e DVD. Há géneros musicais para todos os gostos numa feira imperdível para os colecionadores. A entrada é gratuita. Para dar uma vista de olhos, até dia 29 de julho, no Armazém Regimental, a Feira do Disco em Lagos.
2: 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A sua trajetória é marcada por momentos importantes, como a nomeação aos Latin Grammy e a sua destacada participação como finalista no The Voice Brasil. 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

Boa tarde e boa sexta-feira. São agora 15 horas e 5 minutos. Eu sou a Lara Moraes e faço companhia até às 5 da tarde aqui na Rua FM. E claro, trago comigo a melhor música para acompanhar a tua tarde. Para trás ficaste com Flume, com Rushing Back. E vou deixar-te agora o som de Tara Perdida, com Tudo ou Nada, Ends, com Lighter Weight e ainda com Razor Kids, com Abusive. Deixa-te ficar em 102.7 ou em rua.pt. Até já!

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1: De 22 a 26 de julho, Lagos recebe nova edição da Feira Concurso Arte Doce. No centro da festa voltam a estar os irresistíveis doces regionais, preparados com mestria, criatividade e dedicação. Mas a experiência vai muito além da doceria. Há concertos de Marisa Liz, Matias Damásio, Dino de Santiago, Ana Moura, Carlão e muito mais. Não percas nova edição desta feira no Complexo Esportivo de Lagos de 22 a 26 de julho.
2: Sábado, dia 18, há novo concerto em cadeia em Lagos. A edição de julho dos concertos em cadeia convida Abajur Nonok e Musgos para uma noite de jazz. Esta iniciativa é do Laboratório de Artes Criativas e está na sua 14ª edição. Já sabes, anota na tua agenda, dia 18 de julho, novo concerto em cadeia no Laboratório de Artes Criativas em Lagos com Abajur Nonok e Musgos.
3: 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Júlia Vargas é considerada uma das vozes mais viscerais e potentes da nova geração da música popular brasileira. A sua trajetória é marcada por momentos importantes, como a nomeação aos Latin Grammy e a sua destacada participação como finalista no The Voice Brasil. A música de Júlia Vargas é uma fusão vibrante de música brasileira e latino-americana. Não percas, dia 25 de julho, às 9 da noite, Júlia Vargas, na República 14, em Olhão.
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4: Acabaste de ouvir o nosso Fora de Portas e estás muito bem sintonizado aqui na Rua FM. Eu sou a Lara Moraes e faço-te companhia nesta tarde de sexta-feira. Ficas agora com uma música vinda diretamente do baú de 2006. Chama-se Leo a Tigresa do Mercado Negro. Logo em seguida deixa o som de Fred Again com Beto's Horns e ainda há tempo para ouvir Captain Boy com I Left My Shoes Outside. Deixa-te ficar em 102.7 ou em rua.pt.
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0: Acabaste de ouvir Passenger com When We Were Young e agora uma pequena pausa na música para relembrar-te que já há cartaz para a 11ª edição do Festival F. O arranque a 3 de setembro fica marcado por nomes como Bárbara Tinoco, Dama, Wetbed Gang, Atua, HMB e Chico da Tina. No dia 4 sobem a palco os The Gift, Nelson Freitas, TZ da Cornel e muitos outros nomes nesta noite que promete agradar a diferentes gerações. E para fechar em grande, no dia 5 de setembro o destaque vai para a Carmim com a Orquestra do Algarve, Slow J, Papillon e muitos outros artistas que não vais querer perder. Marca já na tua agenda 3, 4 e 5 de setembro na Cidade Velha de Faro. Vão ser 3 dias inesquecíveis num dos festivais mais emblemáticos do Algarve. Voltando à música, deste agora com Mark, com Sem Carta, The Dead Man's Shoes com Bet in Love e ainda com São Pedro, com Até a Música Acabar. Fica ligado em 102.7 ou em rua.pt.
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0: 15 horas e 47 minutos, acabaste de ouvir Ana Kim com 5 minutos. Ficas agora com Tyler, The Creator, com Ring Ring Ring, David Fonseca com What Life Is For e ainda com Jacareo, com o Eterno Espectador. Eu sou Lara Moraes e faço-te companhia durante a tarde desta sexta-feira. Até já.
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0: Para trás, Jacaré, com o eterno espectador. Quanto ao tempo em Faro, estão agora 27 graus e se precisavas de uma desculpa para ir à praia, aqui está ela. Calor, sol e uma tarde com tudo para saber a verão. Voltando à música, deste agora com Friendly Fires, com Skeleton Boy, Miles Smith com Gold e ainda há tempo para ouvir Best Dude com Night Falls. Fica ligado em 102.7 ou em rua.pt.
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16 horas e 9 minutos, o meu nome é Lara Moraes e faço-te companhia até às 5 da tarde. Acabaste de ouvir Best Youth com Night Falls e agora deste ao som de Mick Jagger com Easy Sleazy e já a seguir com o sexteto pop alentejano, Os Raiz com O Recado e ainda há tempo de ouvir Judu de Música Eletrónica da Noruega, Siben Eve com Saudade. Deixa-te ficar em 102.7 ou em rua.pt.

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1: Olá e bem-vindos a um novo episódio dos 5 Minutos de Farmácia. Hoje vamos falar sobre a azia, porque é que aparece, se pode significar algo mais grave. E para isso recebemos o farmacêutico João Gonçalves da Farmácia Helena. Olá, João.
2: Bom dia, Soreia. Bom dia a quem esteja a ouvir lá em casa. Então, e sim, eu acho que aqui para começar a falarmos bem da azia, convém clarificar aqui porque a palavra azia e refluxo são muitas vezes utilizados como sinónimos, mas não são. Portanto, a azia é definida como aquela sensação de ardor que geralmente começa aqui na parte inicial do esterno e às vezes até propaga até aqui à garganta e vem associada a um leque de sintomas digestivos. Geralmente não vem sozinha, mas como é o sintoma mais carregado neste leque de sintomas, que é a dispepsia, que são vários problemas digestivos, é o que as pessoas mais focam. Mas a azia em si é diferente do refluxo, que é, na verdade, a ocasião ou o acontecimento dentro do teu corpo, que é o que nós vamos falar a seguir, que provoca em si a azia.
1: Portanto, a azia é só um mero sintoma, o refluxo é que é efetivamente o problema que temos de ter em consideração.
2: É exatamente isso. Portanto, o refluxo, que é... Não vou continuar a chamar muito refluxo, aliás. Vou porque é poupa-nos tempo e palavras. Mas o nome técnico para refluxo é a doença do refluxo gastroesofágico. E o que é que quer dizer isto? É quando o teu conteúdo estomacal, que contém ácido e enzimas digestivas, sobe para um sítio onde não deve estar, neste caso o esófago. Portanto, consegue escapar do estômago e chega ao esófago. Em pequenas quantidades isto acontece e é normal, e o esófago está pronto para este contacto. Dependendo da pessoa ou de outros fatores, se isto começar a acontecer muito, temos um problema. Que lá está, temos o refluxo gastroesofágico e o sintoma, azia.
1: Então, e o estômago também não vai sofrer aqui com esta azia?
2: Não, por uma questão muito prática, ou seja, o estômago tem células específicas que estão sempre a segregar, vá, um revestimento que protege o nosso estômago do ácido. Portanto, o estômago está preparado para conter estas enzimas e este ácido. Quem não está preparado é o esófago. Aliás, eu até vou divagar aqui um bocadinho, mas, por exemplo, quando tomamos a medicação anti-inflamatória para as dores, etc., nós costumamos advertir que é suposto tomar com alimentos porque pode fazer mal ao estômago, é aqui que ela está a fazer de facto mal. Ou seja, tu tomares o anti-inflamatório, ele, pela maneira como funciona, diminui a capacidade do teu estômago de se proteger contra este ácido e contra estas enzimas. E, portanto, é por isso que os anti-inflamatórios fazem mal, de facto, a longo prazo ao estômago. Mas sim, voltando ao assunto, não, o estômago não sofre. O problema é mesmo quando este ácido está em contacto com um sítio que não é o estômago, a partir do esófago.
1: Então, e João, porquê que o ácido acaba por chegar ao esófago?
2: Então, o ácido acaba por chegar ao esófago, há várias razões, mas a maior delas, na maior parte dos casos, é o teu esófago tem um músculo especial, que é o esfíncter esofágico, neste caso é o inferior, que barra a entrada do estômago. Portanto, o esófago está sempre fechado, a não ser que tenha que passar a comida, que é quando o músculo relaxa. O problema é que este relaxamento deste músculo, isto depende de pessoa para pessoa e de outros fatores, mas se relaxar na hora errada, há a capacidade do ácido subir para cima e chegar ao esófago, que é onde não deve estar. E, portanto, sim, o problema é mesmo estar no esófago, e a razão que ele chega ao esófago, na maior parte dos casos, é a falência deste esfíncter.
1: Então, e falando em termos de comida, há certos alimentos que vão tornar mais propício o aparecimento da azia?
2: Infelizmente, sim. Eu não gosto de acusar logo o meu favorito, mas vou ter que acusar, por exemplo, o café. Não é só o café, mas café, chocolates, comidas muito condimentadas, naturalmente sumos e comidas acídicas, porque aumentam a acidez do estômago ligeiramente, bebidas gasificadas. Isto porquê? O esfíncter esofágico pode falhar por diversas razões. Ou ele está demasiado relaxado, ou o teu estômago está demasiado volumoso. Quem nunca fez uma refeição grande demais e a seguir azia. Portanto, pode falhar por falha mecânica ou falha do músculo em si. Mas sim, há diversas comidas. Mas o que eu queria salientar aqui nas comidas é que, sim, encontra-se alguma associação, dependendo de algumas comidas, de pessoa para pessoa, mas isto varia muito. Há pessoas que comer comidas picantes não lhes fazem nada e outras é o suficiente para causar refluxo nesse dia. Portanto, aqui convém a pessoa ter o seu próprio corpo estudado e sabido. Portanto, aqui, foco no que é característico da pessoa.
1: Então, e aqui o estilo de vida também pode ter influência?
2: Ora, sim, ou seja, entre o refluxo gastroesofágico e, por exemplo, uma coisa que é uma associação muito beabá, ou seja, é muito fácil de perceber o porquê, excesso de peso. Portanto, há acumulação de volume na região abdominal, há mais compressão do estômago, o estômago tem menos espaço para fazer as coisas que o estômago quer fazer e, portanto, facilita que haja refluxo, porque o estômago está mais comprimido. As mulheres grávidas também costumam ter. Os fumadores também sofrem muitas vezes de refluxo, porque a nicotina tem a capacidade de relaxar este esfíncter esofágico. Mas sim, há diversos estilos de vida ou hábitos ou maus hábitos que nós possamos ter que pioram muito o refluxo.
1: E um desses maus hábitos na alimentação são também quem faz jantares muito volumosos, também é algo que pode implicar ter mais azia?
2: Precisamente. Portanto, os jantares volumosos mexem com duas coisas. Mexem com aquela questão que eu já tinha dito de fazer as refeições muito volumosas e apertares o estômago, mas mais do que isso, a nossa saliva também ajuda a proteger o esófago do... Ou seja, estás constantemente a produzir saliva e estás a engoli-la. Ela reveste o esófago. A saliva também segue o nosso relógio biológico interno, que é o círculo circadiano. E, portanto, à noite tu produzes menos saliva. E aqui é juntar todos os fatores que podem piorar o refluxo gastroesofágico. Portanto, tens menos saliva, o esófago está menos protegido. À partida, à noite, já estás em repouso, vais-te sentar, vais-te deitar e fizeste uma refeição volumosa. Portanto, estás de lado, com o estômago muito apertado, muito cheio, facilita-me que aconteça refluxo gastroesofágico. Aliás, as pessoas que se queixam de refluxo gastroesofágico, geralmente os sintomas são piores à noite, e a questão é mesmo por causa disto. Maus hábitos, ou seja, não lhe queria dizer de vida, mas é comportamental a questão do refluxo gastroesofágico à noite. Isto pode ser mitigado a pessoa fazendo refeições mais leves, ou tentando esperar um bocadinho mais antes de se deitar, manter-se em posições direitas, sem estar a calcar o estômago.
1: Nós ficámos aqui agora no tema de deitar, mas ainda vamos ter na próxima semana azia novamente em destaque nos 5 minutos de farmácia, não é?
2: E parece-me um bom ponto para pararmos por agora.
1: Portanto, até para a semana, João.
2: Até para a semana, Soraya.
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Acabaste de ouvir Sibenif com Saudade e deixa relembrar-te que os 5 minutos de farmácia já está disponível para ouvires nas plataformas digitais da rua. Esta semana falou sobre a azia com o farmacêutico João Gonçalves da farmácia Helena. E agora, voltando à música, ficas com Campelo com Homero, Cachupa Psicadélica com Doné Casada com Cada Queijada e ainda com Los Waves com Don't Wanna Be In Love. Deixa-te ficar em 102.7 ou em rua.pt.

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1: São 16 horas e 42 minutos e estás muito bem a ouvir a tua rua. Acabaste de ouvir Bala com Mazelas Banais e deste lado tenho boa música e boa energia para ti. Ficas agora ao som de A Mosca com Corpos em Stock e ainda com Verónicas com Untouched. Deixa-te ficar em 102.7 ou em rua.pt.

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0: São quase 5 horas e chega ao fim a segunda hora da minha emissão. Acabaste de ouvir Dilema com Vive. Foi um gosto acompanhar-te. Espero que tenhas gostado da minha companhia. Ficas agora com Electric Gold, com Ego, Tsunamis, com Sleeping With My Friends. E espero que tenhas gostado. E até breve.
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3: Olá, olá, seja muito bem-vinda ao Sentido Obrigatório de hoje. Eu sou a Mariana Correia e faço companhia até bem perto das 7 da tarde a abrir este Sentido Obrigatório de hoje, último da semana, Holly com o tema Encontrar com o Slow J. Slow J que vai estar onde? No Festival F. De 3 a 5 de setembro, por isso já sabes, explora também o site do Festival F, também vai a rua.pt porque por lá podes encontrar o cartaz desta 11ª edição.

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0: nem de propósito. Dani Gato e Nelson Freitas juntos nesta música Fix Me. Eles que vão estar os dois nesta 11ª edição do Festival F, que acontece de 3 a 5 de setembro. Nelson de Freitas sobe ao palco dia 4 de setembro e o Dani Gato, estou aqui a tentar ver o cartaz, porque são tantos nomes, sim, são imensos concertos nesta 11ª edição. Claro que já estamos habituados a que a Vila Adentro tenha imensos palcos, imensos concertos. Exatamente, é no último dia que toca, estava aqui a confirmar. Último dia, dia 5, sábado. Por isso podes ver Nelson de Freitas e Dani Gato no Festival F, Nelson de Freitas dia 4, sexta-feira, e Dani Gato no sábado, dia 5 de setembro. Dois concertos que não vais querer perder e esta música com certeza que irá tocar. Bom, sem mais demoras, são 5 e 17, 31 graus lá fora neste momento e vamos ao Fora de Portas da Rua FM.
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2: De 17 de julho a 28 de agosto, as ruas de Lagos animam-se com muitos concertos de verão. A Praça do Infante volta a encher-se de música, com o regresso da animação de rua. Vários artistas vão animar as noites do verão lacobrigense, nomeadamente Roberto Bernardino, Fábio Muchacho, Paulo das Vacas e muito mais. Não percas um verão animado pelas ruas de Lagos, com muitos concertos até dia 28 de agosto.
3: De 16 a 29 de julho acontece a Feira do Disco de Lagos. É a 19ª edição desta feira, que vai contando com centenas de amantes de discos de vinil, cassete, CD e DVD. Há géneros musicais para todos os gostos numa feira imperdível para os colecionadores. A entrada é gratuita. Para dar uma vista de olhos, até dia 29 de julho, no Armazém Regimental, a Feira do Disco em Lagos.
4: Até dia 1 de agosto, o Centro Cultural de Lagos exibe a exposição Criatura de passagem. As peças desta exposição nascem do fascínio pelo encontro entre espécies, gestos de proximidade, tensões silenciosas e as metamorfoses que surgem quando deixamos de saber quem observa e quem é observado. São corpos em transição, formas que hesitam entre o doméstico e o selvagem, superfícies onde pele, pena e pelo se fundem no mesmo barro. A entrada é gratuita e está disponível para visita terças e sábados. Visita a exposição Criaturas de Passagem até dia 1 de agosto, no Centro Cultural de Lagos.
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0: Cranky Geeks com Placebo, já a seguir Henrique Tomé com Rope e depois música do baú de 2007, Arctic Monkeys com 505 a tocar na tua Rua FM, já a seguir, a acabar de tocar Placebo. Ainda vais ouvir Damn Riverman com Another Life. 5h22, muito boa tarde, boa sexta-feira e bom fim de semana. Segues o som de Henrique Tomé.
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Dan Riverman com Rita Redshoes. Com este tema Another Life a tocar na tua Rua FM às 5h32. Céu limpo para esta sexta-feira. Mas este fim de semana há céu parcialmente nublado. E 33 graus de máxima para amanhã e 34 para domingo. Por isso, fim de semana aqui bem quentinho para aproveitares muito bem o teu início de férias. Se é o caso, boas férias. Estás a caminho neste momento do Algarve. Boas férias. Espero que tenhas umas ótimas... Um ótimo descanso também em qualquer zona do Algarve. Acho que estás muito bem aqui com as nossas praias lindíssimas, por isso aproveita muito, muito estas tuas férias. Bom, por aqui seguimos com música, o tempo está dito e sabes o que é que também ainda não está dito? É verdade, os 5 minutos de farmácia que já estão disponíveis nas nossas plataformas, por isso vai lá explorar o que é que a farmácia Helena nos contou esta semana, qual é o tema desta semana. E já sabes, saiu agora há pouco tempo uma entrevista com o Aragão, que vai estar no Festival F nesta 11ª edição. Eu estive à conversa com ele na conferência de imprensa na terça-feira, por isso vai ao nosso Instagram e ouve a entrevista que já está no nosso Instagram para todos a ouvirem e também verem. George Ezra com Blading on Me, depois Russo com Cabeça e ainda Real Punch com Ginga.

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João Borges com Amargedão. Armagedão, neste caso. Sanfa com Blood on Me, a tocar agora na tua Rua FM. Já a seguir, Duque Província com LinkedIn. Depois, Hurts com Beautiful Ones. E depois, ainda há tempo para ouvires Puddle of Mud com Blurry. E depois, há notícias para ouvires com Soraya Varela. Mas agora, vamos ouvir então Blood on Me, do Sanfa.

0: recepção renovada, um novo espaço de alimentação, um bike show com novas categorias e uma rota turística com pontos georreferenciados para promover o Concelho de Faro. Na abertura do evento, a organização e as entidades parceiras destacaram a importância da concentração para a economia local e apelaram à condução responsável. Podes saber mais em sulinformação.pt. Os novos comboios elétricos da linha do Algarve entram ao serviço este domingo, mas já circulam em testes entre Lagos e Vila Real de Santo António. A partir de dia 19 passam a existir 16 ligações diárias, mais 4 do que atualmente, e deixa de ser necessário fazer transbordo em Faro, o que vai permitir reduzir o tempo de viagem entre Lagos e Vila Real de Santo António em cerca de meia hora. Apesar das mudanças, alguns passageiros, ouvidos pelo Sul Informação, mostram-se pouco otimistas. Dizem que os atrasos continuam a ser o principal problema e defendem que a modernização da linha só fará diferença se vier acompanhada de um serviço mais fiável e pontual. Podes saber mais em sulinformação.pt. A Feira da Serra regressa a São Brás de Alportel entre 24 e 26 de julho, mas este ano com um formato diferente. Em vez do habitual recinto, o certame vai decorrer no centro da vila, com entradas gratuitas e um investimento reduzido de 600 para 120 mil euros. A decisão da autarquia resulta da necessidade de reduzir custos depois dos estragos provocados pelas tempestades do início do ano, que obrigam a um investimento superior a 1 milhão de euros na recuperação da estrada municipal 1202. Apesar do novo formato, a presidente da Câmara de São Brás de Alportel, Marlene Guerreiro, garante que a Feira da Serra mantém a sua essência, com mais de uma centena de expositores, 17 espaços temáticos, 5 palcos, gastronomia, artesanato e animação de rua. Podes saber mais em sulinformação.pt. Por hoje e por esta semana a informação está completa. Estamos de regresso segunda-feira às 9h30 da manhã com os destaques do dia, uma parceria com o Jornal Sul Informação.
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E esta é, sem dúvida, uma das minhas favoritas aqui da rua. Sinto-me tão da Rita Onof. Ela que foi destaque no palco rua há umas semaninhas com este mais recente projeto, Bruta. O disco lançado a 18 de março deste ano. 6 horas, 9 minutos, muito boa tarde, boa sexta-feira e bom fim de semana. Rusputo com Are You Just Like Me, a tocar agora na rua, depois Arcade Fire com I Give Your Power e depois há Chico Tina para ouvires com o tema Vícios, ele que vai estar no Festival F.

0: Chico da Tina com Vícios. 6:20, muito boa tarde, boa sexta-feira, acabaste de ouvir Chico da Tina. Chico da Tina que vai estar nesta 11ª edição do Festival F, que toca dia 3 de setembro, portanto abre aqui esta 11ª edição no palco Luzia das Sé, portanto ali mesmo junto, normalmente ao estúdio da rua onde costumamos estar, que toca à 1 da manhã neste palco dia 3, primeiro dia do Festival F, que acontece de 3 a 5 de setembro em Faro, na zona histórica de Faro, por isso já sabes, há bilhetes à venda, estão ainda à venda o primeiro lote, não só dos bilhetes diários, mas também do passe para os 3 dias, por isso corre, garante já o teu bilhete, porque depois vão subir os preços, portanto garante já o teu bilhete e informa-te de todas estas informações, que é muito, muito importante veres antes de comprares não só o bilhete, mas também veres as novidades desta 11ª edição. Agora seguimos com uma Made in Algarve.
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0: Saída de emergência com Roma, depois Washed Out com Hard to Say Goodbye, depois Puto Bacoco com Deus Passou. Eu sou Mariana Correia, fico contigo até bem perto das 7.
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0: Matilda com Inconstante. 6 horas 33 minutos. Boa sexta-feira. Acabaste de ouvir a nossa Matilda e eu tenho aqui novidades para ti. Ou melhor, vamos ter novidades para a semana da Matilda, por isso fica desse lado que ela... Para a semana não, acho que ainda não é para a semana. Ainda tenho que ver aqui quando é que vamos ter esta novidade da Matilda, porque ela vai estar em destaque no palco hoje, já te posso dizer esta novidade, que sai na terça-feira. Por isso fica desse lado, vamos falar do mais recente projeto dela e também da história dela, como é que ela começou na música, quem é que ajudou nestes primeiros passos da carreira dela. Ela que tem um avô muito conhecido, Carlos do Carmo, e falamos um bocadinho também disso, mas principalmente do projeto dela, do álbum. Por isso deixa-te ficar desse lado, é uma conversa a ouvires, e também ouvires também o álbum dela. Vai ouvir o álbum e depois na terça-feira já ouves este Palco Rua com a Matilda. Agora vamos à música do baú.
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0: 2006, Soul of Fire com História. Depois há Ganso para ouvir com Deixar-te e depois há Mensagens da Rua.

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0: Benjamin com Os Teus Passos. 15 minutos para as 7 da tarde. Já a seguir, Made in Algarve com Lume com Agora Sei. Depois há This Penguin Can Fly com Capadócia. Agora vamos então à nossa Made in Algarve.
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Penguin Can Fly com Capadócia. Onima! 8 minutos para as 7 de tarde, 32 graus lá fora. Máximas de 34 e 35 para este fim de semana, 34 para sábado, ou melhor, 33 para sábado e 34 para domingo, com céu parcialmente nublado. Vamos ver o vento. Por acaso, agora não sei se tem aqui a informação do vento, mas hoje teve assim um ventinho, é verdade. Mas olha, estás de férias, boas férias, se começaste hoje as tão aguardadas férias de verão, espero que aproveites muito, que aproveites também o nosso querido Algarve, que ele está cá para te receber da melhor maneira, com tudo o que há de bom do nosso Algarve, não só as praias, mas também a comida. Eu não sou algarvia, mas já considero um bocadinho o Algarve como uma casa ou a minha casa. Bom, deixo-te agora som de Mães Solteiras com Sala de Espera, eles que vão estar no Festival F, é verdade. O cartaz soube-se na terça-feira, na conferência de imprensa de apresentação do cartaz. Eu e o Ruben Bento estivemos lá e o Ruben Bento falou com o Kim Albergaria, que faz parte aqui das Mães Solteiras, também faz parte da banda Paus e também dos Bateu-Matou, que estiveram o ano passado. Este ano, Kim Albergaria está com Paus e também com Mães Solteiras no Festival F. A música que vais ouvir, de certeza que vai tocar, Sala de Espera, um tema do ano passado, e eles vão estar dia 3 de setembro, o primeiro dia do Festival F, à 1 da noite, no palco Idealista Fábrica, por isso é por lá que os podes encontrar nesta edição do Festival F. A entrevista ao Kim Albergaria vai sair durante estes um mês e meio que resta para o Festival F, por isso até lá vai ficando atento às nossas redes sociais. Hoje saiu a entrevista com o Aragão, que vai estar também no Festival F, por isso já sabes, não percas todas estas entrevistas em primeira mão na conferência de imprensa do Festival F. Vão saindo, portanto segue a Rua FM nas redes sociais e fica a par de todos os conteúdos. Conteúdo que também ficou disponível foi da emissão especial que fizemos de verão, Verão na Rua, com muitos convidados, muitas entrevistas e dinâmicas, por isso passa pelo nosso YouTube e revê estas entrevistas. Agora deixo-te ao som de Mães Solteiras com Sala de Espera. Depois há a Falso 9 com Blusa, mas é com as Mães Solteiras que segues viagem nesta sexta-feira. Bom fim de semana, eu sou a Mariana Correia, muito obrigada mais uma vez por estares desse lado.

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Aí está o grande Monolink com este Promised Land remisturado, a nova remistura por Steve Buck. Monolink que passou pelo Yard, como sabem, os mais atentos, obviamente. As viagens de Monolink. Sejam bem-vindos ao Mundo Mix. Eu sou o João Machado, vou estar aqui na próxima hora convosco. Temos música nova da dupla maravilha MX de GPU, chama-se The Rush. Depois também novidade para os suíços Adriatic, chama-se Coming Home. Bem-vindos, bom fim de semana, fiquem ligados.

É a novidade do Germanic Solomon com o norte-americano Skrillex, chama-se Rupta, ou Rumpta, assim é que é. Atrás também novidade dos suíços Adriatic com Coming Home e ainda Mullinex e GPU Panic com MX GPU, dupla maravilha da Rush, a piscarem os ouvidos, não é? Por assim dizer, aos sons orientais e quem sabe ao Oriente, e por lá já passaram, no Japão, inclusive. Estão a ouvir o Mundo Mix à semana na vossa rádio. Passem, como sempre, em mundomixradio.blogspot.com. Novidade também para o italiano Stefan Joll, que chama-se Body Language Rádio. Depois em frente com mais uma novidade. De resto, é quase sempre novidades que nos chegam todas as semanas do francês Mitch Oliver. Let You Go. Ou Mitch Oliver. Oliver, não, mas aqui é Oliver. Não é Olivier. É, deve ser provavelmente descendências britânicas ou norte-americanas, não é?

É novidade também de Hot Since 82, chama-se Lives Too Short. Atrás, Mitch Oliver com Let You Go e também Stephen Jolk com Body Language.

Estão a ouvir o Mundo Mix à semana, ouvidos nómadas, epicentro na eletrónica e depois divagamos pelas cenas dance. Matéria já tocada, revisão da matéria tocada. Shout It Out é Blondish com Night Tales e depois também os Another com Talk To You. Estamos quase no fim, pois é.

É mais uma de muitas reciclagens para Freed, Ultra Nate, aqui por Amin K e Mitch Oliver. O nosso compincha Mitch Oliver. Estamos a fechar, atrás ouvimos os neerlandeses Another com 54 Ultra Talk to You. Entretanto, dizer que está aí mais uma, aliás, edição 2026 do Palheirão Pôr do Sol em Zambujeira do Mar, no Largo da Capela, Miradouro da Zambujeira do Mar, com ou da Capela, como queiram, com o Pôr do Sol mesmo de frente. É fantástico, vamos ter a primeira edição de 7 datas com o Pôr do Sol aqui na Zambujeira do Mar, aqui, porque é aqui que eu gravo. Vamos ter então no dia 25 de julho o DJ Lisboeta Panasorb. Apareçam a partir das 3 da tarde, com o primeiro DJ a entrar em cena às 7 da tarde. Eu serei uma espécie de residente, caso queiram. Faço parte da organização e deste projeto Palheirão Pôr do Sol com o compincha Pedro Lopes. Ok, vamos aqui então a parar e a rebobinar aqui a Anorak, o francês Anorak, com a Sarah Maison, com este gang. Este é o Gang Mundo Mix. Estamos então a fechar a edição de este fim de semana e desta semana. Boas férias, fiquem bem e enfim, divirtam-se e cuidado com as altas temperaturas e com os escaldões de verão. A fechar então a Anorak, Sarah Maison, gang. Adiós. Thank you.

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Olá, Rua FM. Bem-vindos a mais um Pescapolos. O meu nome é Naresca e estarei aqui convosco na próxima hora para vos dar o melhor da música eletrónica. Hoje trago para vocês um convidado especial. O nome dele é Involver29, é um DJ indiano que está em Braga. Já tocou várias vezes no Algarve. Toca muito regularmente no norte do país, mas é para dar a conhecer um pouco do trabalho do mesmo. Espero efetivamente que gostem. Deixo-vos então aqui com o Involver29 no Buscapolos, Rua FM 102.7.

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